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Querida nação forrozeira, quero agradecer a todos por terem postado sua foto com a manteiga do seu pão, atendendo a um pedido que fizemos lá no meu Instagram. Assim, podemos abrilhantar ainda mais esse clipe Manteiga no Pão. Pena que não conseguimos colocar todos que enviaram suas fotos devido à grande quantidade de pessoas participando. Minha gratidão a todos vocês. E, por favor, compartilhem o clipe com familiares, amigos, enfim, com quem vocês puderem.

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0: Que é Ivanildo Conceição. 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
1: Sanfoneiro.

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0: música que vem agora, eu gostaria que você fizesse assim. Todos nós. Levanta a mãozinha aí. Vai, Tasso. Levanta a mão, Tasso. Bora, todo mundo assim, legal. Vocês aí que estão encostados no muro. Aí, legal. Pode ser. Olha, vamos pensar que Deus vai mandar muita energia positiva pra nós nesse 2006. Porque é a vez do Nordeste, é a vez de Pernambuco, minha gente. Pernambuco vai. É o celeiro da cultura do Brasil. Vamos nós. Vai, Cezinha.
1: Agora vai começar tudo de novo. É a festa do Brasil. É o São João. Isto é São João. Trio Virgulino, vamos embora. Vai balançando aí que eu tô achando bom.

Nordeste. Vai ser bom demais. Vamos embora. É o Nordeste todo encantando com o Trio Virgulinho. Vamos embora. Seu Iber, vamos embora. E a sanfoninha balançando. É bom demais. É só no clima, no clima, no clima.

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0: noite, senhoras e senhores. 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
1: E no meu DVD gravado na Concha Acústica, eu tive a honra, o privilégio de ter o nosso grande mestre Domiguinhos gravando comigo essa música.

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0: Salve de palmas pra Claudinha!
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Olha, presta atenção. Eu te digo, escuta o que eu vou te dizer.

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Valeu! Essa eu gosto demais. Assim, assim.

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0: Beleza.
1: Beleza, beleza. Bom dia, Humaitá, Maranhão, Marauí, Itacaré, graças a Deus. Vamos lá agradecer a nosso Deus maravilhoso, Pai eterno, por esse novo dia, por essa manhã maravilhosa. Ô, papai. Mais uma vez, meu senhor, eu venho te agradecer por mim, pela minha saúde, pela minha vida. Eu venho te agradecer, Pai, pela tua proteção. Eu venho te agradecer, Pai, por tudo mesmo. Por teu livramento, meu Pai, de mim, minha família, meus ouvintes, direção, locutores, comerciantes, comerciários, todos entregues nas tuas mãos, Pai. Faça o teu querer, é a tua vontade que vale, meu Pai. Quem sou eu, Pai? É a tua proteção, é a tua mão poderosa, é teus olhos, né, que enxerga tudo aquilo que eu não enxergo. Então, por isso, muito obrigado por tudo, meu Pai. Obrigado mesmo, pois eu entrego a minha vida, a vida da minha família, dos meus ouvintes, direção, locutores, comerciantes, comerciários, todos entregues nas tuas mãos, em nome do Pai, do Filho e do Espírito Santo, quem crê, diga amém, graças a Deus. Pois é, gente, são 5h59, hoje cheguei um pouquinho mais, né? Mas tudo bem, tá tudo sob controle.
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1: E é só agradecer, pois é, gratidão sempre!
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0: Beleza, beleza, Elias. Já acordou, né, Elias? É Elias o nome dele, né? Manuel Michará, Manuel Michará. É o pai do rapaz que tem um bar, Drink Bar, lá na Praça de Fasqueira. Ele disse que todos os dias é Elias, né? Você chama de Elias, é Elias, é? Elias, é, né? Elias, né? É meu xará Manuel, ele é vascaíno, ele mora aí no bairro Maria Olímpia. Ele disse que todos os dias eu estou ligado no seu horário. Eu não vou ligar mais, não. Não vou ligar mais, não. Eu digo, não, senhor Elias, pode ligar. Viu, se Elias é, né? Elias é. É isso aí. Então ele está lá. É Manuel, viu? Manuel, meu xará. Pai do rapaz que tem lá o Drink Bar em Vasqueira, lá na pracinha. Eu gosto de chamar ele de Manuel, mas o nome dele é Elias é, né? Elias, né? Elias, né? Ele falou Elias, assim, mas eu vou ter que gravar esse nome dele aqui. Tá bom? Neguei, por favor, mande um abraço aqui para essa turmada toda que está curtindo, foi mais um gongo. Olha, você quer um conselho? Vou te dar agora. Doutora Priscila, bom dia.
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0: Beleza, doutora Priscila. Doutora Priscila, que deu aí, né? O nosso conselho para a nossa saúde. Doutora Priscila, um abraço para a senhora falando com a gente aqui, o LX Pegador e a pomada São Caetano. A paz é bom demais. Doutora Priscila, um abraço para a senhora, que Deus te abençoe poderosamente. E vamos para Fumaça do Gongo. São 6:11 aqui na Ubaitaba. E 6:11, vamos mandando um abraço legal para todo o pessoal aí do LX Pegador e também a pomada São Caetano, para todos os nossos brothers, amigos e amigas que estão curtindo, aos nossos empresários também aí. Um abraço para vocês. Vamos mandando aqui também. Neguei, oi, por favor, mande uma música bem beleza pra gente aqui. Você tem a música da Copa ainda, rapaz? Da Copa do Brasil. Chico Faria de Ubaitaba. Chico Faria de Ubaitaba.

0: Beleza, parabéns, meu amigo Chico Farias. Bora comer, tá, vamos saber como é que tá os áudios, ninguém. Quando a gente fala do LX pegador, o pessoal começa a mandar os áudios aqui. Bom dia, negão.
1: Sou negão, bom dia. Tudo bem? Bom dia pra todos que curtem a fumaça. Tá bom, neguei?
0: Tá bom,
1: então, música pra você tocar também.
0: Música boa, negão. Música animada, né, negão. Não bota a música chorona, não. Bota o negócio animadinho, viu? No ritmo da viola, viu, nego? Aqui, bora, fala.
1: Bom dia, meu amigo neguei.
0: Bom dia, meu brother.
1: Bom dia, meu camarada. Que Deus me abençoe seu dia. Ontem, naquela hora, meu amigo, que eu falei com você, eu tava rouco.
0: Ah, tava rouco?
1: No meio de prato, o meio de dói.
0: Toma ele, tá
1: que Deus me abençoe nossa sexta-feira, sextou, né?
0: Isso.
1: E Deus venha te dar tudo de bom pra você, sua família. Ô, meu amigo, quero te dizer, cadê? Teu irmão, teu filho tá melhor?
0: Tá, graças
1: a Deus. Que Deus venha dar saúde a ele, né?
0: Amém, meu irmão, amém. Graças
1: que Deus venha proteger todos nós e livrar todos nós do perigo mal, né?
0: Verdade, verdade.
1: Assistou, quero que você passe uma música para todos os gente que ouça a fumaça do vão.
0: Beleza.
1: Aquele abraço, meu querido.
0: Outro pra você.
1: Baitaba, Olino Leal, Faisqueira, Armandão, Zitão, Ruinha. Aham. Para todos os gente que ouça a fumaça do gongo.
0: Beleza.
1: E Deus venha abençoar nosso dia, né, meu querido?
0: Com certeza,
1: meu. Você é o querido do povo. Tamo junto, meu querido. Que Deus venha te abençoar, você e sua família. Aquele abraço.
0: Outro pra você, nego velho. Um abraço, nego velho. Também te amo, viu? Obrigado pelo carinho, nego velho.
2: Bom dia, bom dia, bom dia. Que Deus abençoe nosso dia, meu irmão.
0: Bom dia, filho de Dona Alice lá em Gandu. Um abraço pra você. Mande sempre um abraço pra ela, que ela tá te ouvindo aqui, viu? Você não ouve aí, não, mas ela tá te ouvindo aqui. Valeu, bom dia. Aquele abacatão, ê, delícia. Beleza, deixa eu ver aqui. Neguei, oi. Um abraço pra quem?
3: Alô, motor.
0: Eu não atendo aqui agora não, meu amor, viu? Fica aí. E eu não atendo o telefone não, viu? Só atendo por lá, pra rádio. Cadê aqui? Neguei, mande um abraço pra... Quem? Ah, doutor... Ah, valeu, manda agora. Deixa eu ver, neguei aqui... Ah, entendi. Eu gosto muito de ouvir fumaça do gongo. Cadê ali, Zé?
2: Bom dia, neguei. Eu neguei. Manda um alô pra Domingo de Bispo aí, neguei.
0: Domingo de Bispo.
2: Passa um forró aí, que é pra ele dançar um pouco.
0: Certo, Domingo
2: de Bispo. Começar o dia já dançando.
0: Pronto, Domingo de Bispo.
2: Ele mora no Zitão aqui.
0: Domingo de Bispo, mas sei quem é, rapaz. Meu amigo Domingo aí, um abraço pra você. Bacana, cadê ela? Fala, menina.
4: Bom dia, meu amigo Neguei. Vai estar na programação. Aqui quem fala é o Rosália. Estou viajando, que a minha vida é correria, viagem.
0: Uhum.
4: Viajo com o bispo, com o pessoal. Minhas amizades boas com você também. Quero mandar um bom dia para todos os comerciantes, pessoal mototáxi, né? Pessoal da rodoviária, os meninos que atendem no guichê da rodoviária super bem.
0: Isso.
4: Os motoristas, né? O pessoal, todos os comerciantes mesmo, barraqueiros,
0: sim.
4: Os donos de supermercados, de lojas, de empresas grandes.
0: Isso.
4: E um bom dia para todos vocês aí, locutores. Você que faz o programa muito bem da Fumaça do Gongo. E já estou acordado orando também por toda a cidade.
0: Isso.
4: Itaitaba, Orelino Leal, Maraú, e outras cidades, Vizinha, Ilhéus, Itabuna, e do mundo inteiro. E que toda a família tenha paz, amor, união e compreensão. Um bom dia. Rosália manda um abração para todos. Fique com Deus. Boa programação.
0: Beleza, minha amiga Rosária, gente boa, viu? A nossa querida Rosária é gente boa.
2: Bom dia, neguinho, na paz do Senhor. Jesus, bom dia, Baitaba.
0: Uhum.
2: Bom dia, Orelino Leal.
0: Tina.
2: Na paz do Senhor Jesus. Tá bem, neguinho, na fumaça do gongo. Bom dia, bom dia.
0: Bom dia, Tina. Tudo bom, Tina? Bom dia com você, minha gatinha. Bom dia. Quem é esse casalzinho bonitinho aqui? Deixa eu ver quem é aqui. Ah, Chico Farias. Rapaz, o cara joga duro, viu, velho? O cara é bacana demais. Mãe, ô Chico, você é bacana demais. Rapaz, é um talento. O Baitaba tem talento. Agora, como é que acontece o Baitaba? Não é gravando, né? Ah, se fosse um de fora aí, de lá, um intelectual. Ah, bora contratar. Não é assim? Não é assim? Agora aqui, ó. Faz por amor. Grande agricultor, faz pelo carinho. Ele tem uma música de Baitaba mesmo, que é essa toda vez quando o Chico Farias canta essa música de Baitaba, eu choro. Porque gostar de Baitaba Gostar de Ubaitaba é gostar de Ubaitaba. É como ele, é como outras pessoas. Chico Faria é um talento de Ubaitaba, um talento da região. Grande agricultor, menino de ouro, a família maravilhosa. Chico Farias vem em muitos e muitos anos trazendo sempre alegrias e informação aqui para a gente. Eu quero falar até com o Chico. Eu acho que eu vou falar com ele ao vivo. Deixa eu ver aqui se eu consigo localizar ele aqui. Localizar ele aqui para parabenizar essa música aí do Brasil. Né? Chico Farias. Eu quero falar um pouquinho com ele. Deixa eu ver se eu consigo, localizar ele aqui. Meu amigo Chico Farias. Eu tô ligando aqui para ele. Eu posso, porque aí eu tô com a programação aqui na mão, né? Mas eu acho que ele não tá. Eu acho que ele tá realmente, né? Mas eu quero mandar um abraço aqui especialmente para ele. Chico, um abraço para você. Que Deus te abençoe poderosamente. Deixa eu ver aqui, liguei. Mande uma música aqui para mim. Quem? Ah, rapaz, aqui. Daqui a pouco nós vamos lá. Chico, né? Eu vou mandar. Ele disse que tá apaixonado. Tem um negão aí. Bonitão. Como é que se chama o cara? Não é bonito mesmo? Tá. É bonito mesmo. Ele disse que eu tomei o LX pegador. Porra, velho. Me deu uma sustância. Eu tava sem fome, sem apetite. E agora eu tô com apetite. Eu me alimento bem. O nome dele é Domingo, hein? O nome dele é Domingo, hein? Domingo é Domingo Bispo, é? Domingo, lá do Zitão, perto da casa de Val ali. E da casa daquele rapaz. Como é o nome, Domingo? Daquele rapaz que joga bola, que tem uma mercearia aí. Que é um gordinho que joga bola. Eu esqueci o nome dele. O irmão de vinho. Como é o nome dele? Então, Domingo, rapaz, tá numa pegada. Tá numa pegada. Que eu vou te dizer, viu? Tá numa pegada, viu, negão? Tá numa pegada, Domingo, que eu vou te dizer. Domingo, como é o nome do irmão de vinho aí? Como é o nome dele?
2: Bom dia, meu amigo Neguei. Quem foi que mandou dançar esse forró aí?
0: Ah!
2: É, bom dia aí pra todo mundo aí. Uma boa sexta-feira aí pra nós.
0: Foi o marido de Rosa, o marido de Rosa de Binha, que mandou pra você aí. O marido de Rosa de Binha, que mandou. Eu entrego logo. Eu dedo logo. Ei, meu amigo, vou te contar uma coisa aqui, viu? Negão, bota pra chorar. Negão, bota pra chorar, negão. Bota pra aquela pessoa chorar. Bota pra chorar. Bota pra chorar. Bota pra chorar. 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

0: Tá chegando mais. Um abraço pra vocês aí na sintonia da 87.9, com o apoio do LX Pegador. Nós vamos chamar Domingo de novo. Fala, Domingo.
1: Eldo, né? O Eldo.
0: Ah, nosso amigo Helder. O Eldo, né? O Eldo, um abraço pra você. Domingo tá aí. Domingo, você quer o quê aí? Quer... Olha, mandando um abraço pra minha amiga Sueli, rapaz, Sueli Novaes. Tudo bom, Su? Ô, Su, nunca mais a gente se falou, né? Mas você, né? Eu mando as coisas, você não atende. Ô, Su, me perdoe, meu amor, viu, Su? Sueli, da Vidilhéus, da mercearia aí, Novaes, né? Um abraço pra você, Su. Beijo, menina. Você é bonita, hein? Parabéns pra você. É isso, legal. Ousadia. Não, é com muito respeito, lógico. Então, tá, rapaz, ô, gente. Neguei, manda um abraço aí pra Jonas Taxista e todos os taxistas aqui da rodoviária. Isso aí. Neguei, manda um abraço pra quem? Ah, pra seu Franço. Seu Franço, a esposa dele, sobrinha, neto, família aí do caminhão. Seu Franço, um abraço para o senhor aí em Ouro Leal. Muito bem. Ah, atendeu, né? Tá, é assim que você disse que não sabe ler, né, gay? Hã? É assim que você disse que não sabe ler? Rapaz, você tá enganando, né? Ai, fala.
1: E aí, para todos os gente que ouça com mais do bom, um forrozinho aí, por favor, meu amigo, que Deus abençoe você.
0: Beleza, meu garoto. Deixa eu ver aqui, neguei, mande um abraço. 6h27, daqui a um instante a gente já pegou um apoio cultural aqui, né? Redatora Priscila, eu quero de novo, falando de novo hoje do LX Pegador. Porque eu tô vendendo, rapaz, o LX Pegador tá vendendo igual água. Como é que é esse negócio? Né? Igual água. Porque é bom o LX Pegador. 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Neguei, oi. Toca um outro forró de negão aí. Cadê o negão? Botou outro forró aqui? Botou? Deixa eu ver aqui. Deixa eu ver aqui onde foi. Ah, agora não. Isso aqui não, viu? Aqui, só um forrózinho aqui, viu? Deixa eu ver aqui. Neguei, por favor, mande. Vamos chamar a nossa amiga, né, querido? E Eduardo, querido, bom dia! Querido Ingênuo, meu irmão. 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Ô, Néa, minha princesa! Bom dia, Néa!
2: Oi, meu amigo Neguei! Bom dia para você, um excelente dia aí para todos, que Deus abençoe. 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Um excelente dia para todos, que Deus abençoe. Tchau, tchau, meu amigo Neguinho.
0: Um abraço para você. Fala aí, né? Eu quero mandar um abraço lá para o gerente dos postos Brasil 500, Santa Terezinha, São Marcos, Taipu. Meu amigo Nego aí, que mora em Aurelino Leal. Aí, Nego, aquele abraço pra você, meu irmão.
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0: Neguei, tô apaixonado. Você tá apaixonado por quem? Ah, e agora você quer saber, velho? Sai de mim, rapaz. Tô apaixonado, acabou. É domingo.

0: Ana Gay é eu, né, Gay?
1: Oi?
0: É, era Cosme.
1: Oi, Cosme. Fala,
0: é meu. É porque meu celular é simples.
1: Sim.
0: Não é digital, mas breve aprendeu a comprar um digital, vai passar áudio pra ir. É o nome
1: Deus,
0: da música daquela rocha que quem canta Jesus é. Que fala Jesus é. Se eu cair, ele levanta. É uma rocha bonita. Agora esse cantor, ele é gospel.
1: Ah, entendi, Cosme, entendi.
0: Dá cá pra mim falar com aquele rapaz da Popileza ali.
1: Ah, eu vou passar pra ele.
0: Isso.
1: Vou procurar ele aqui pra tocar pra você, viu, Cosme?
0: É Harris, o nome dele, não é? Que tá falando da Popileza ali?
1: Popileza ali é Ron, é Jones.
0: E você falou que era pra mim falar com você que o nome do cantor. Tu tem o nome dele, não tem?
1: Tenho, Johnny.
0: Aí pra ele,
1: é Harry, né?
0: Vai ser aí,
1: é Harry, rapaz.
0: Se eu cair, se a gente cair, levanta.
1: Ah, da Popileza.
0: Esse disco aí, do cantor do Arrocha.
1: Pronto, meu filho, pronto.
0: Tá. Margarida, mandando um abraço, um beijo à sua esposa.
1: Amém.
0: E um alô pra todos os amigos meus, pra todas as amigas, e assim.
1: É,
0: se você puder passar esse cantor aí, você passa essa rocha aí.
1: Sim,
0: amiga.
1: Sim.
0: Tá bonito, sim.
1: Tá bem, tá aí. Bem. Viu? É um prazer, Cosme, falar com você, nunca mais falou.
0: É, ontem que vi ali, eu também tava puro, sem um dinheirozinho, vai dar um, nem sabe, uma carcaça, uma galinha, mas breve, tenha calma aí.
1: Viu? Tá bom. Não isso. Precisa nada disso,
0: eu tava
1: não,
0: em pode ficar tranquilo. Negócio, mas
1: pode,
0: não vi nada ontem, não. Ficou pra outros dias aí.
1: É isso aí, mas pode ficar tranquilo.
0: Se puder passar esse nós, você passa.
1: Ah, ok.
0: Se cair, ele levanta.
1: Tá bom.
0: Fica na paz de Deus pra todos aí. Tchau, tchau.
1: Tchau, tchau. Beleza. Não precisa nada disso, não. Aqui é gratuitamente aqui pra vocês, tá bom? Nada disso. Nada compra. Beleza? Pode mandar seu alô, fique à vontade. Não tem esse negócio de comprar aqui. Aqui Deus e os nossos comércios já pagam tudo direitinho pra gente aqui.
2: Olha, para, ajude aí!
1: Ah, ó, eu já falei pra Negão, não toca essa música aqui não. Eu já disse que tá proibido, que ela proibiu. Também isso aqui não. De manhã cedo não, não, peraí.
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1: É, beleza, viu? É isso aí, aqui, ó. Assim, essa pode. Negão, nego, manda uma música aqui. Deixa eu ver a música de Cosme, rapaz. Vou procurar ela aqui daqui a bastante. Vou achar ela aqui. É muito bonita mesmo, né? É muito bonita ela. Eu tenho ela aqui. Eu busco aqui no PV aqui e levo ela, tá bom? Olha, a turma aqui de Chiquieta mandando um abraço aí, viu? Tá.

0: Beleza, onde está você, neguinho? Passando o seu joguinho, Maitaba. Que delícia! Beleza, vamos chamar nosso amigo Ney lá do supermercado Santana para falar das promoções do São Pedro. Chegando São Pedro e o supermercado Santana, meu amigo Ney. Bom dia, meu amigo Ney!
1: Bom dia, meu amigo Neguinho. Bom dia, minha amiga dona de casa. Um bom dia especial com Jesus. Olha só que coisa boa, agradecer, acordar, ter gratidão ao nosso bom Deus por mais um dia, por mais um fogo de vida. Bom demais também participar, meu amigo Neguinho.

ligado também. 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
1: Beleza, beleza, beleza. Nem tem, não tem bala na agulha pra aguentar essas porradas, né? Sinto assim, né? Pra poder segurar, porque tem gente que já vende mesmo pra poder, pra pagar a despesa, né? É verdade, verdade.
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1: Então. Beleza, galera. Tá, graças a Deus, a gente tá aqui falando sobre cacau. O cacau tá chegando num preçozinho bom, né? Mas precisa chegar mais ainda. E a gente só quer esperar, só espera coisa boa. Eu tenho pra mim. No nome do Senhor Jesus, esse ano vai ser um ano maravilhoso para tudo. É só a gente esperar, porque tudo é no controle de Deus. Muita gente, o pessoal se queima, mas olha, tudo tem que ser com Deus. Porque se você for apressado, você não vai alcançar coisas boas. Se você for calmo, lógico, você vai alcançar coisa boa. Calma, não. Se você ter fé e ter calma, né? O importante do ser humano é fé e a calma e a paciência. Fala, minha linda.
3: Oi. Bom dia, Negueiro.
4: Bom dia, Negueiro.
3: Como está, seu São João?
4: Passei bem, Eulê.
1: Passei bem, Eulê.
3: Estou bem.
4: Eu.
3: Que Deus te abençoe o teu dia.
1: Amém.
3: Um beijo.
4: Eu.
1: Beijo, Eulê.
3: Ele está perguntando tudo da mandioca grande ou pequena.
1: A mandioca, viu, Eulê? Eu gosto da grande e grossa, viu? Grande e grossa. Meu amigo Ramos, eletricista. Quando agora, hein, sujeito? Tô sabendo, hein? Tô sabendo. É, tá bem de que ele, calma, fica quieto, não precisa dizer nada. 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
5: Boi do Manganga!
1: 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Hoje tem o bode cinto. Vai sair da manga, vai sair do bolso.

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0: Meu amigo Cito, como é que tá esse boi, Cito? Já tá preso na manga. Já tá no bolso. Fala, Cito. Bom dia, Cito.
2: Bom dia, meu amigo Neguei. Bom dia, ouvinte da 87,9, o Baitaba FM. Um bom dia todo especial à minha amiga dona de casa, meu amigo dono de casa. O boi está comendo capim fresco. Esse capim com essa chuvinha assim, ai, ó, molhando, ele fica verdinho. Ui. E o boi só tá, ó, comendo, esperando o dono que vai sair hoje, viu? Uhum. É hoje. Neguinha tá sabendo que vai levar o carro lá pra porta meio-dia.
0: Isso.
2: E Jackson já disse que vai ter programa hoje, entendeu? 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
0: Vem! Beleza, Ciro. Quero mandar um abraço legal aí. Para todos que estão curtindo o Fumaça do Gol, um beijo a todos e até amanhã, se Deus quiser. Fica com Deus.
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0: Tudo bem? Agora são 7 horas e 9 minutos pelo horário de Brasília. São 7 horas e 9 minutos. Muito bom dia para você. Hoje é dia 26 de junho, sexta-feira do ano de 2026. A graça de Deus nos alcança mais um dia. A graça de Deus nos alcança mais uma vez. É graças a Deus que nós estamos aqui na Ubaitaba FM, neste 26 de junho, sexta-feira, com saúde, com força, com coragem, com disposição, com bom ânimo para mais um dia de trabalho em busca do pão de cada dia. Eu agradeço a Deus pela oportunidade que Ele me dá de estar vivo mais um dia, de nascer de novo. É um novo amanhecer, é um novo nascer, é um novo dia que se inicia. É mais uma oportunidade que Deus me dá de ser melhor hoje do que eu fui ontem. Então, na certeza de que a graça de Deus cobre a minha vida, de que eu estou coberto pela graça de Deus, é que eu começo esta edição do nosso Café com Notícias aqui na Ubaitaba FM. Hoje é dia 26 de junho, terminou o meu recesso de São João. A gente ficou ausente aqui da emissora por alguns dias e foi muito bom saber que você sentiu minha falta. Eu também senti falta de vocês, sabia? Claro que eu sinto falta dessa energia que vocês passam pra gente aqui, né? Então foram alguns dias de recesso. É sabido por todos que eu tenho assim outras funções além de apresentar o Café com Notícias. E uma das minhas funções é como artista. Faço música, canto, e esse é um período onde a gente também está na estrada, levando alegria para as pessoas através da música. E graças a Deus, por onde eu passei, cantando, levando a minha música, levando o meu forró, levando a minha alegria, eu fui muitíssimo bem acolhido. A voz nem se recuperou ainda aqui, né, 100%, mas graças a Deus já dá para a gente trabalhar normalmente aqui na rádio. Mas quero agradecer também a todos aqueles que me acolheram durante o São João, por onde eu passei, cantando, levando a minha música, levando a minha alegria, levando a minha poesia, levando a minha arte para as festas de São João, tá bom? Mas a folga acabou, já estou de volta. Quero mandar um forte abraço a todos aqueles que ligaram o rádio todas as manhãs, me esperando e ficavam naquela agonia danada, né? Meu Deus, será que ele vem hoje? Será que ele vem hoje? Ah, eu fico sabendo de tudo, viu? A internet me conta tudo. Obrigado a todos vocês do fundo do meu coração. Muito obrigado mesmo. Estamos aqui, estamos de volta. E até às 8 da manhã tem o nosso Café com Notícias. Vamos aos destaques.
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0: Olha, faltam 100 dias para as eleições. Aqui na Bahia, Jerônimo Rodrigues e ACM Neto travam a disputa. A nível nacional, Lula e Flávio Bolsonaro estão também travando a disputa eleitoral. Vamos fazer uma análise de como está este cenário eleitoral a 100 dias do primeiro turno. Agora são 7 horas e 13 minutos pelo horário de Brasília. Na edição de hoje, eu trago também a informação de que um homem foi preso após tentar matar o próprio pai a enxadadas aqui na Bahia. Misericórdia, valei-me Deus, Nossa Senhora. Banco Central eleva a previsão de crescimento da economia do país em 2%, ou melhor, para 2% em 2026. E o filho do ex-prefeito aqui na Bahia foi morto a tiros em Paulo Afonso. A previsão do tempo, a participação do repórter J. Mello. Tem também a participação do Cito, que traz a informação que hoje teremos o sorteio do boi lá no Hiper Bom Smart ao meio-dia. Tem o meu amigo Nem, tem a previsão do tempo. Tem as notícias do esporte, tem Copa do Mundo, hein? Tudo isso e muito mais a partir de agora no nosso Café com Notícias. 7:14, bom dia!
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1: Tudo bem? Chamaram o repórter J. Mello? Tá na linha para falar com a gente. Alô, J., bom dia.
2: Sexta-feira, 26 de junho, J. Mello voltando da redação para o nosso programa Café com Notícias, com a apresentação de Ivanildo Conceição. 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Um homem identificado como Gabriel de Araújo Lima, de 30 anos de idade, foi morto a tiros na quarta-feira, dia 24, em Paulo Afonso, que fica no norte da Bahia. Ele era filho do ex-vice-prefeito do município, Flávio Henrique. As informações são do G1. Segundo a Polícia Civil, o caso está sendo apurado pela primeira delegacia territorial de Paulo Afonso. Até a tarde de ontem, não haviam informações sobre a autoria nem sobre a motivação deste crime. Nas redes sociais, Flávio Henrique lamentou a morte do filho e divulgou uma nota de pesar. O sepultamento de Gabriel foi realizado na manhã de ontem, quinta-feira, dia 25, no cemitério Padre Lourenço Torre, em Paulo Afonso. Em Piauí, um carro utilizado para transporte por aplicativos escapou por pouco de despencar de um barranco nas proximidades, aproximadamente 3,5 metros de altura, no início da tarde de quinta-feira, ontem, dia 25, na rua A Natália Baixão, conhecida como Subida da Embasa, no bairro Irmã Dulce. Segundo informações de moradores repassadas ao Giro de Notícias, o veículo transportava passageiros quando perdeu aderência ao subir a ladeira íngreme. O motorista teria patinado sobre resíduos de materiais de construção espalhados na via, fazendo com que o automóvel descesse desgovernado até parar na beira do barranco, ao lado de uma construção. Mas, apesar do grande susto, o motorista e os passageiros conseguiram sair do veículo em segurança e não sofreram nenhum ferimento. No HSVP, Hospital São Vicente de Paulo de Baitaba, ali os profissionais já trabalham desde cedo. Médico, enfermeiro, técnico de enfermagem, todos cuidando aí dos seus pacientes. No HGAL, Hospital Geral de Aurelino Leal, por ali, a situação é a mesma. Os técnicos, enfermeiros e médicos também já, junto com seus auxiliares, cuidando ali das enfermidades das pessoas. Serviço de Atendimento Móvel de Urgência de Baitaba, SAMU, ali com Débora e sua equipe, ele está já à disposição. Pelo 192 você pode contactar. E quem quiser também, Aurelino Leal, aí um serviço do SAMU para algum tipo de socorro, é só contactar pelo 192 e os profissionais já estão ali à disposição de todos. Serviços de táxi e mototáxi, tanto em Baitaba como em Aurelino, desde cedo já funcionando. Os canoeiros fazem seus trajetos corriqueiros por sobre Rio das Contas. Terminal rodoviário de Baitaba, ali o cliente vai encontrar banheiro, guichê, lanchonete, taxista, mototaxista. Policiais militares rondam as duas cidades apaziguadoramente, sempre a serviço da companhia de número 61 da cidade de Baitaba. E as balsas, a balsa Santa Luzia está hoje com Vinícius, Guga, Edmilson e João, até as 10 horas da noite. Já a balsa Vedete, até as 2 da tarde, está sendo guiada por Daniel e Nego. Eu fico por aqui, Ivanildo. Se acontecer fato novo, eu volto ainda nesta nossa edição de sexta-feira do Café com Notícias. Se não acontecer, já vou deixando um outro final de semana para você e um outro final de semana também para todos os nossos ouvintes. E retornaremos na segunda-feira.
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1: tudo bem? Agora 7 horas e 19 minutos. 7:19, obrigado, J. Mello, pela sua participação conosco, tá bom? São 7 horas e 19 minutos agora. Acerte o seu relógio e não vá perder a hora. 7:19 agora. 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
1: Tudo bem, previsão do tempo para esta sexta-feira. Olha, hoje teremos um dia de sol com algumas nuvens e chove rápido durante todo o dia e também à noite. É isso mesmo, teremos um dia de sol com algumas nuvens, mas chove rápido durante todo o dia e também à noite. A mínima para o dia de hoje é 21 graus e a máxima deve chegar até aos 25 graus, tá bom? A mínima um pouco elevada e a máxima amena, não é verdade? 21 é a mínima, 25 é a máxima. Uma diferença pequena entre a mínima e a máxima para esta sexta-feira, tá bom? Dia de sol com algumas nuvens, mas chove rápido durante todo o dia e também durante a noite.

0: Tudo bem, 7h22 agora. Um homem foi preso após tentar matar o próprio pai a enxadadas aqui na Bahia. Eu trago essa informação para você. Que notícia triste, que notícia bizarra. Valei-me Deus, Nossa Senhora. Olha, um homem de 34 anos, ele foi preso em flagrante ao tentar matar o próprio pai com uma enxada e ameaçar outro familiar no povoado de Mata Verde, na zona rural de Palmas do Monte. Palmas de Monte Alto, né? No sudoeste da Bahia. O caso aconteceu na tarde de segunda-feira, dia 22. Segundo a Polícia Militar, equipes do 17º Batalhão foram acionados para entender o que estava acontecendo e atender uma ocorrência no local. As vítimas, dois homens, relataram que o suspeito descobriu uma medida protetiva e passou a ameaçá-lo utilizando uma enxada. Ainda conforme a corporação, ele tentou atacar os dois, que conseguiram se afastar sem serem atingidos. O suspeito foi contido e encaminhado para a Delegacia Territorial de Guanambi, junto com a enxada utilizada na ação. Jesus do céu, Deus é...
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0: Tudo bem, 7h28 agora, são 7h28. Olha, forte abraço a você que acompanha a nossa programação nesta manhã de sexta-feira, tá bom? Mandar um forte abraço para a Andréia, na rua José de Ávila, e o seu esposo. O esposo da Andréia, o seu Carlos, está aniversariando hoje, completando idade nova hoje, recebe o carinho de toda a nossa equipe, tá bom, Carlos? E também de toda a sua família, de modo muito especial da sua esposa, Andréia, tá bom? Carlos, na rua José de Ávila, o esposo da Andréia, completando idade nova hoje, recebendo o nosso abraço, o nosso carinho e também o abraço de toda a sua família, tá bom? Felicidades para você e parabéns!
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0: Olha, são 7h29 agora. São 7h29. Mandar um forte abraço a Jusilene, acompanhando a nossa programação. Ela que estava sentindo falta da gente, né, todas as manhãs. Quero mandar também em Aurelino Leal um forte abraço para o Beto e a sua esposa. Eles que também estavam sentindo a nossa falta. Todas as manhãs ligavam rádio, né, na expectativa. Mas meu recesso acabou, já estou de volta. Forte abraço para você, Beto. Forte abraço para a sua esposa também. E toda a sua família em Aurelino Leal, acompanhando a nossa programação, tá bom? Agora 7h30 pelo horário de Brasília. É muita gente aqui. É muita gente aqui no nosso celular. Olha que bom que você voltou. Ah, estava com saudades e tal. E o artista aqui, né? Que é tímido e é natural dele, do artista, né? Fica todo sem vergonha. Fica todo com vergonha, melhor dizendo. É vergonhoso, né? Como diz na Bahia. 7h30 agora no horário de Brasília. Alô, Mazarope, bom dia pra você, meu querido. Na Lages Lacom. Alô, Maza. Alô, Domingos. Alô, Reginho. 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Muito bom dia pra vocês, tá bom? Forte abraço aí na Lages Lacom, a toda a turma. Mazarope, Nerivan, Reginho, tem o Domingos. Toda a equipe maravilhosa acompanhando a nossa programação. Bom dia.
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0: Agora são 7h31, 7h31, acerte o seu relógio, não vá perder a hora. 7h31 agora, o Banco Central elevou a previsão de crescimento da economia para 2% em 2026. Olha, minha gente, o Banco Central elevou de 1,6% para 2% a projeção de crescimento da economia brasileira em 2026. A revisão foi divulgada ontem, quinta-feira, dia 25, no relatório de política monetária. Segundo o Banco Central, a nova estimativa reflete o resultado positivo do PIB no primeiro trimestre, quando a economia cresceu 1,1% em relação ao último trimestre de 2025, um avanço na agropecuária, indústria e serviços. A autarquia também destacou melhora nas perspectivas para a agropecuária, indústria extrativista, consumo das famílias e investimentos. Apesar disso, o Banco Central pondera que juros ainda elevados e incertezas externas, como os conflitos no Oriente Médio, podem limitar o ritmo de crescimento. O relatório também aponta recuperação com a inflação, ou aponta preocupação, melhor dizendo, com a inflação. Em maio, o IPCA ficou 0,58% e acumulou 4,72% em 12 meses, acima do teto da meta. A probabilidade de a inflação ultrapassar o limite de 4,5% em 2026 subiu de 30% para 79%.
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0: Tudo bem, são 7h33 pelo horário de Brasília. São 7h33. 7h33 agora.

0: Tudo bem, são 7 horas e 33 minutos. 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
0: Tudo bem, são 7 horas e 38 minutos agora. Obrigado, Cito, pela sua participação conosco. 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Ao meio-dia, comigo, lá no Smart, transmitido ao vivo aqui pela Ubaitaba FM, no programa Realidade Atual, tá bom? 7h38 agora, meu compadre Nego Jai, lá na Gutenberg de Araújo, chama e cuida, bom dia!
2: Bom dia, com Jesus, meu compadre. Chama e cuida, Serra Areia Porto, situado na Gutenberg de Araújo. O número do contato é o 73981-9092-17. Chama e cuida, hein? Aí, ó, Nino tá aqui, vídeo, toda a galera massa do Lava Jato. Chama e cuida, meu compadre. Aquele abraço especial para toda a galera massa da Gutenberg.
0: Tudo bem, 7h38 agora. Forte abraço a toda a turminha da rua Gutenberg de Araújo, que fica com o rádio ligado, acompanhando a nossa programação todas as manhãs. Ouvintes queridos e assíduos, fiéis da nossa programação, nosso muito bom dia. Bom dia para Dona Del, também acompanhando. Bom dia para o Elmo do Sofá. Toda a turma boa da rua Gutenberg de Araújo, que acompanha a nossa programação todos os dias, todas as manhãs, nos dando o carinho da sua audiência.
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0: Tudo bem, há 10, ou melhor, há 100 dias da eleição de 2026, quem são os candidatos ou os pré-candidatos à presidência da República? Você sabe? Quem são os pré-candidatos à presidência da República, faltando 100 dias para o primeiro turno? Olha, minha gente, faltando 100 dias para o primeiro turno das eleições 2026, marcado para 4 de outubro, a corrida pelo Palácio do Planalto reúne 13 nomes anunciados como pré-candidatos à presidência da República. As candidaturas ainda dependem das convenções partidárias e do registro na Justiça Eleitoral em agosto. Quem são os pré-candidatos até hoje, sexta-feira, dia 26? Luiz Inácio Lula da Silva, do PT, Flávio Bolsonaro, do PL, Renan Santos, do Missão, Ronaldo Caiado, do PSD, Romeu Zema, do Novo, Augusto Cury, do Avante, Joaquim Barbosa, do Democracia Cristã, Herte Dias, do PSTU, Samara Martins, do UP, Cabo Daciolo, do Mobiliza, Edmilson Costa, do PCB, Ero Bezerra, do PRTB e Rui Costa Pimenta, do PCO. Tá aí os nomes dos pré-candidatos. Você sabia que existia essa quantidade de pré-candidatos? É, meu amigo. O presidente Luiz Inácio Lula da Silva e o senador Flávio Bolsonaro lideram as pesquisas de intenção de voto. De acordo com a última pesquisa da Quest, divulgada em 10 de junho, Lula possui 39% das intenções de voto no primeiro turno e Flávio 29%. A pesquisa também apontou que, em um eventual segundo turno entre os dois, Lula lidera com 44% das intenções de voto e Flávio Bolsonaro aparece com 38%. O atual presidente vai tentar o seu quarto mandato, algo inédito na história do país. Será a sétima eleição presidencial de Lula. Quando venceu Jair Bolsonaro em 22, o petista disse que não tentaria um novo mandato se fosse eleito. Aos poucos, foi mudando o discurso, disse que poderia ser candidato se estivesse com boa saúde. Em outubro de 2025, afirmou que disputaria a eleição para defender os programas sociais do governo. Lula completará 81 anos em outubro e será o candidato mais velho a disputar uma eleição presidencial no Brasil. As pesquisas mais recentes

0: apartamento de luxo em Salvador e repasses de 3,5 milhões em nome de familiares do senador. Já o senador Flávio Bolsonaro anunciou em dezembro de 2025 que foi o escolhido pelo pai Jair Bolsonaro para ser o candidato. A decisão frustrou outros nomes que esperavam contar com a bênção do ex-presidente, especialmente o governador de São Paulo, Tarcísio de Freitas, do Republicanos. As pesquisas eleitorais divulgadas desde então mostram a consolidação de Flávio Bolsonaro como o principal nome da oposição. Ele está em segundo lugar em todos os cenários de primeiro e segundo turno. Nesta semana, ele foi alvo de mais uma crise envolvendo a família, após a ex-primeira-dama Michele Bolsonaro divulgar um vídeo em que afirma ter sido humilhada por Flávio e justifica a decisão de não declarar apoio à candidatura dele. Flávio negou ter maltratado Michele e pediu desculpas. Recentemente, o senador também foi envolvido no caso Master, após a revelação de diálogos com o banqueiro Daniel Vorcaro. Vorcaro está preso em investigação, nos quais Flávio pedia recursos para a produção de um filme que contava a história do pai dele, o filme Dark Horse. O filme é sobre o ex-presidente Jair Bolsonaro. Vorcaro fez um repasse de 61 milhões para Flávio Bolsonaro. Tá aí então, há 100 dias das eleições, os dois principais pré-candidatos, Lula e Flávio Bolsonaro. Mas tem ainda na corrida ao Palácio do Planalto outros candidatos, como, por exemplo, Renan Santos, Ronaldo Caiado, Romeu Zema, Augusto Cury, Joaquim Barbosa, Herte Dias, Samara Martins, Cabo Daciolo, Edmilson Costa, Hero Bezerra e Rui Costa Pimenta. Aqui na Bahia, o governador Rui Costa defende a reeleição, disputando aí contra o pré-candidato ACM Neto.
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Tudo bem, 7 horas e 52 minutos agora no horário de Brasília. São 7 horas e 52 minutos. Falar um pouquinho, né? De esporte, de futebol, no nosso quadro Esporte News, aqui na sua Ubaitaba FM, 87,9, a rádio da comunidade. Música.

Tudo bem, tudo bem. É isso mesmo. Olha, já temos aí, né, o adversário para a próxima fase da Copa do Mundo. É, nada mais, nada menos que o Japão. É isso mesmo. Algumas pessoas gostaram, outras não. Isso, é isso mesmo. Já temos aí o próximo adversário da seleção brasileira será o Japão. E você? O que achou de pegar o Japão na próxima fase? Hein? E aí? Gostou do adversário?

0: É isso mesmo, viu? Confronto definido, Brasil enfrenta o Japão nos 16 avos, né? É assim que fala, 16 avos de final da Copa do Mundo. A seleção brasileira conheceu na noite de ontem, quinta-feira, dia 25, seu adversário na fase de 16 avos da final da Copa do Mundo de 2026. Os comandados de Carlo Ancelotti vão encarar o Japão em jogo único na próxima segunda-feira, dia 29, às 2 da tarde. Os samurais azuis ficaram apenas no empate frente à Suécia e terminaram em segundo lugar no grupo F com 5 pontos. A Holanda, que terminou em primeiro com 7 pontos conquistados ao vencer a Tunísia, também ontem, quinta-feira, vai enfrentar Marrocos. Essa será a segunda vez que Brasil e Japão se enfrentam em Copas do Mundo. A primeira aconteceu em 2006, quando a seleção venceu por 4-1 com gols de Romário, Juninho Pernambucano e Gilberto. Tomada marcou para o Japão. Em outubro de 2025, os asiáticos venceram a seleção brasileira pela primeira vez na história em um amistoso que aconteceu em Tóquio. Na ocasião, o placar foi 3-2. Tudo bem, agora são 7:55. 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
0: Tudo bem, Ney? Obrigado pela sua participação, tá bom? Agora são 8 horas em ponto. 8 em ponto, bom dia pra você. Bom dia, meu amigo, bom dia, minha amiga. Não tenho tempo pra mais nada, fico por aqui. Prometo voltar amanhã, ou melhor, segunda-feira, né? A semana tá bagunçada, né? Que amanhã é o quê, rapaz? Amanhã é sabadão. Prometo voltar na segunda, se Deus assim permitir, às 7 da manhã. Tenham todos um bom final de semana. Tem festa na região, né? Tem o Itapedro. Ontem teve Gustavo Lima, uma multidão lá na arena, né, montada na Arena Zé Cachoeira, uma multidão acompanhando Pablo e também Gustavo Lima na noite de ontem. Hoje tem mais Itapedro, né? E é isso mesmo, né? As festas do mês de junho ainda não terminaram aqui na região. Aproveite bastante, curta com responsabilidade, com amor no coração e com o intuito de se divertir, tá bom? 8 em ponto, valeu, minha gente, até segunda, obrigado, viu? Gostei de voltar, gostei do retorno, tava com saudade também de vocês, viu? Tava com muita saudade. E a você que matou saudade, quero uma boa. Segunda-feira eu tô de volta, viu? Tchau, gente. Forte abraço. Beijo.
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você ligado com a gente. Muita música, muito forró aqui na Sou Baitaba FM. O som do Ivanildo Conceição tocando muito mesmo aí, forró pra gente. Esse clima maravilhoso, mês de junho, mês de forró. Um bom dia especial a você nos centros, nos bairros, a você onde quer se encontrar.

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horas e 33 minutos, 10h33. Bom dia, Nação Baitaba FM. Sintoniza com a gente. Muita música, muita coisa boa para vocês. 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

0: 11h52, deixa eu avisar para vocês aqui. Olha, gente, você está ligado com a gente. Um bom dia a todo mundo. Deixa eu avisar para vocês. Deixa eu ver aqui. Quem encontrou uma cadela por nome, né? Ela atende por nome Pandora, pequena. A pelagem dela, fiapo de manga cor creme, com barba característica, gente. Qualquer informação, por favor, entre em contato com o dono, 981-22-3461. Tá bom? Se você encontrou aí uma cadela pequena, ela tem uma pelagemzinha assim, cor creme, né? Com marronzinha também. Então, se vocês encontraram, ela sumiu aí em Aurelino Leal, tá bom? Se você encontrou, ela atende por nome Pandora. Se você estiver vindo aí uma cadela peludinha, cor creme, então entre em contato com o número 981-22-3461. 981-22-3461, tá? Você manda a foto que de repente pode ser Pandora, porque Pandora está desaparecida há alguns dias, tá? Então, vamos ajudar a encontrar Pandora, a cadela Pandora que está desaparecida, tá bom? Bom dia! 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

0: 11 horas e 10 minutos. 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

11:32, Elba Ramalho, na sua melhor. Você ligado com a gente, valeu pelo carinho, valeu pela sintonia. 87,9 rádio, você sintoniza e fica assim de bem com a vida. 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

0: Bom dia, 11h53, a sua Baitaba FM, o Amanda Vieira levando, tocando muita música, muita coisa boa pra você, chegando essa aqui na...
1: Forrozão Tropical.

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4: 12 horas e 1 minuto, 12 e 1. Bom dia você ligado com a gente, né? Eu vou ficando por aqui, viu, turma? Agradecendo a você, amigo ouvinte, estava ligado no carinho da melhor. Daqui a pouquinho tem Realidade Atual aí para vocês. Um abraço para todos vocês. Um ótimo final de semana a todos. Tchau, tchau, turminha. Minha última é essa aqui. Ao som do barulho bom, shot do amor. Tchau, tchau, turma. Fiquem ligados. Muita notícia, muita informação. Seu programa Realidade Atual daqui a pouquinho.

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0: é mês de junho e na Bahia é tempo de brincar.
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0: 11:17, 12:17, está no ar o seu programa Realidade Atual. Hoje, na apresentação, eu, Amanda Vieira, vamos às principais manchetes do Realidade Atual de hoje.
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filho de ex-vice-prefeito é assassinado a tiros no município de Paulo Afonso. Homem é preso em flagrante após tentar agredir o próprio pai com enxada no sudoeste da Bahia. Operação conjunta das polícias militares resulta na prisão de 4 suspeitos armados na BR-415. Operação São João 2026, rodovias estaduais da Bahia registram redução de 50% no número de acidentes. Homem morre após ser picado por cobra durante intervalo de jogo na zona rural de Presidente Tancredo Neves. Carro capota na ponte Jorge Amado e deixa trânsito lento em Ilhéus. 12 horas e 19 minutos, está no ar o seu programa Realidade Atual. Hoje na apresentação, eu, Amanda Vieira.

11 horas e 21 minutos, 12h21, está no ar o seu programa Realidade Atual. Deixarei vocês atualizados com promoções do comércio, com muitas novidades, né? E muitas notícias aí, infelizmente, da região, né, para vocês, tá bom? Infelizmente, porque infelizmente acontece, né, muitas tragédias e agora mesmo, né, filho de homem é preso em flagrante após tentar agredir o próprio pai com enxada no sudoeste da Bahia. Um homem de 34 anos foi preso em flagrante pela polícia militar após tentar contra a vida do próprio pai, utilizando uma enxada e proferir graves ameaças contra outro membro da família. A ocorrência foi registrada na tarde de segunda-feira, 22, na localidade Mata Verde, região que integra a zona rural do município de Palmas de Monte Alto, situado no sudoeste da Bahia. De acordo com as informações disponibilizadas pelo Batalhão da Polícia Militar, as guarnições foram acionadas via central de comunicações para averiguar uma situação de violência doméstica e descumprimento legal na comunidade rural. No endereço indicado, as duas vítimas relataram aos agentes que o suspeito havia violado uma ordem judicial de distanciamento e portando uma enxada. Passou a fazer ameaça de morte. O agressor chegou a avançar na direção dos parentes com a ferramenta agrícola na tentativa de golpeá-los. Porém, os homens agiram com rapidez. Conseguiram se afastar e saíram ilesos do ataque. O suspeito acabou sendo contido pelas forças de segurança pública e foi encaminhado imediatamente à sede da Delegacia Territorial de Guanambi, unidade policial onde a enxada usada na ação violenta também foi apresentada como evidência material do crime. Conforme o boletim emitido pela Polícia Civil, a autoridade policial platonista homologou a prisão em flagrante do indivíduo pelos crimes de ameaça e descumprimento de medida protetiva de urgência. A instituição revelou que ainda um dos familiares já possui uma decisão judicial favorável expedida anteriormente pela comarca de Palmas de Monte Alto para resguardar sua integridade física após a finalização dos trâmites cartoriais e dos exames de praxe. O homem foi conduzido para a carceragem, onde permanece custodiado e à inteira disposição do Poder Judiciário. Filho, só com nome no papel, né, gente, que isso não fica. Agrediu o pai com enxada, infelizmente. Hoje vou dizer pra vocês, as piores brigas tá dentro da família. Felizmente, é pai brigando com filho, é filho brigando com pai, matando o pai. Ninguém respeita mais ninguém. O amor ao próximo esfriou mesmo e tira a vida assim de qualquer jeito. E mais um que vai, às vezes, pra estatística e fica por isso mesmo, infelizmente. Tudo leva a essa situação. As brigas, às vezes, tá dentro da própria família e as piores brigas aí. Olha só que situação. Homem é preso em flagrante após tentar agrediu o próprio pai com enxada no sudoeste da Bahia, gente. Aonde aconteceu isso? Na Bahia. Olha, filho de ex-vice-prefeito assassinado a tiros no município de Paulo Afonso. O município de Paulo Afonso, situado na região norte da Bahia, registrou um crime de homicídio que chocou a comunidade local nesta quarta-feira, 24. A vítima foi identificada como Gabriel de Araújo Lima, de 30 anos, que acabou sendo atingido por disparos de arma de fogo e não resistiu aos ferimentos. Gabriel era filho do ex-vice-prefeito da cidade, né, Flávio Henrique. As informações iniciais sobre o trágico acontecimento foram confirmadas e divulgadas pelo portal de notícias G1. De acordo com as notas emitidas pela Polícia Civil da Bahia, os procedimentos de investigação e levantamento cadavérico já foram iniciados
ficando caso sob a responsabilidade dos agentes da 1ª Delegacia Territorial de Paulo Afonso. Até o presente momento, a autoria dos disparos permanece desconhecida e as autoridades policiais ainda trabalham para descobrir as reais motivações que teriam levado à execução do rapaz na localidade. Através de suas plataformas digitais, o ex-vice-prefeito Flávio Henrique manifestou publicamente a sua profunda dor, lamentando a perda precoce do filho e compartilhando uma nota institucional de pesar com amigos e apoiadores. Em meio a um clima de forte comoção entre os moradores da cidade, o sepultamento do corpo de Gabriel foi realizado na manhã desta quinta-feira, 25, no cemitério Padre Lorenzo Tori, localizado no próprio município de Paulo Afonso. Tá aí, né? Filho de ex-vice-prefeito assassinado a tiros no município de Paulo Afonso. E daqui a pouquinho tem um sorteio do boi. É hoje o sorteio do boi lá do Smart, do supermercado Hiperboi Smart. Hoje tem um sorteio do boi aí. 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Tô aguardando a ligação aqui do Ivanildo Conceição, que vai daqui a pouquinho fazer o sorteio aqui no programa Realidade Atual. 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

0: 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Olha, uma operação conjunta das polícias militares resulta na prisão de 4 suspeitos armados na BR-415. Uma ação rápida e coordenada envolvendo as forças de segurança pública do sul do estado resultou na prisão de 4 homens e na apreensão de 3 armas de fogo na noite desta quinta-feira 25. A intervenção foi desencadeada por guarnições do Batalhão de Polícia Militar de Itabuna, em conjunto com equipes da Companhia Independente de Polícia Militar de Bicaraí, durante a execução de uma operação estratégica focada no combate aos crimes violentos letais intencionais na região. O cerco policial teve início após os militares receberem uma denúncia anônima com informações detalhadas indicando que indivíduos fortemente armados haviam sido saído em direção ao município de Tarantim com o objetivo de cometer práticas criminosas naquela localidade. De posse das características repassadas, os policiais iniciaram diligências e montaram barreiras em pontos estratégicos. Durante o rastreamento técnico na rodoviária, na rodovia da BR-415, na altura do município de Barro Preto, as equipes localizaram e interceptaram o veículo suspeito, um modelo Ford Ka de cor branca. Durante os procedimentos de busca minuciosa no interior do automóvel, os agentes confirmaram a veracidade da denúncia ao encontrar um arsenal composto por uma pistola de calibre 9mm e 2 revólveres calibre 38. O negócio esquentou, viu? Diante do flagrante, os 4 ocupantes do carro receberam voz de prisão imediata. Então, o pessoal já sabe. Uma operação conjunta das polícias militares resulta na prisão de 4 suspeitos armados na BR-415. E agora a gente vai lá no Hiperboi Smart conversar com Ivanildo Conceição. Hoje tem um sorteio do boi. Como o povo diz, um boi vivo ou morto. Se você não quiser levar o boi, você leva o dinheiro ou durante o ano aí fica pegando carne à vontade do boi que você ganhou. Eita! Boa tarde, Ivanildo.
1: Tudo bem? Bom dia, boa tarde. Estou aqui na porta do Hiperboi Smart sorteando um boi e uma cesta básica. Agora, tá bom, Mandinha?
0: Bora lá!
1: Pois é, estamos aqui na frente do Hiperboi Smart sorteando um boi, sorteando também uma cesta básica. Estou aqui com minha promotora Ana Paula, estou ao vivo no Itaba FM. Estou com minha gerente Déia, estou com meu promotor Humberto, ele mesmo, toda a equipe, também Eric aqui com a gente. Para esse sorteio. Primeiro, Amanda Vieira, eu quero dar uma boa tarde para você, uma boa tarde a todos os ouvintes do programa Realidade Atual, essa turma boa que está todos os dias com o rádio ligado na Ubaitaba FM. Eu quero convidar desde já a toda a gama de ouvintes que tem o Realidade Atual para acompanhar também, 7 da manhã, de segunda a sexta, Ivanildo Conceição no Café com Notícias, que é babado, viu, Amanda? É confusão também de manhã.
0: É aí babado.
1: Às 7 da manhã.
0: Essa cidade, Ivanildo. Ivan, essa cidade não passa um dia sem ter babado. Disseram que é a melhor cidade do interior da Bahia de se viver aqui.
1: Verdade. Todo dia tem uma confusão.
0: Não
1: a
0: é?
1: Gente levando conhecimento da população, né, Mandira?
0: É verdade.
1: É isso mesmo. Brasília também não dá um momento de paz pra gente, né? Todo dia em Brasília tem uma confusão. E nós estamos aqui trazendo pra você em primeira mão, de manhã, no Café com Notícias e meio-dia, no Realidade Atual. Tudo pronto aqui? Vamos ao sorteio de uma cesta básica no oferecimento do cartão Smart Pass, porque aqui é assim, comprou no Hiperboi Smart, pagou com o cartão Smart Pass, você concorre a uma cesta básica. Eu vou pro meu lado bom, porque eu tenho um lado, viu? O cara é muita mídia, esse cara tá saindo, né, Eric? Vamos lá, Ana Paula, pega o cupom com a gente, saber o nome do ganhador, o nome da ganhadora deste mês, de uma cesta básica, no valor de R$200, o oferecimento do Hiperboi Smart. Ana Paula, por favor, pega o nome do ganhador ou da ganhadora de uma cesta básica. O valor, segura. É tudo ao vivo, tem um caminhão de água mineral pra
0: Antônio de Souza, de Baitaba, ganhou uma cesta básica.
1: Antônio de Souza, Rua José Loyola, Ubaitaba.
0: Rua José Loyola.
1: Uma cesta básica de R$200 no oferecimento para Interton Smart. Agora, Amanda, vamos ao segundo sorteio. É o sorteio de um boi. Se preferir, R$10.000 em dinheiro. Olha, tá acontecendo em Itapedro, né, Amanda?
0: É.
1: Lá em Itapuna, onde teve o Pablo, teve o Gustavo Lima. Hoje tem mais em Itapedro. Já pensou você com R$2.000 no bolso?
0: Não é.
1: De um Itapedro? Não é. Vai ter também, Amanda, o Poiri Forró e Aurelino Leal. E eu tô colado.
0: E Piauí começa, aparece sábado, viu? E Piauí começa sábado. Oi? Lá. E Piauí já
1: e
0: vai
1: Piauí
0: começar.
1: Também, né? Tem Piratanga, tem festa ainda na região inteira.
0: Né?
1: Já pensou você com R$2.000 no bolso? Ou um boi na churrasqueira? Ou na fazenda? É muita coisa. Vamos então agora ao sorteio do boi. É o boi 2026. O boi com o microfone aqui só vai para aqui. Vamos lá. Vamos chegar aqui. É tudo ao vivo, Amandinha. Vamos jogar para cima. Porque a partir de agora vai ter sorteio de boi. Opa. E agora? Eu tô, mas eu atrapalhei a rua aqui, ó. Bora lá. Tá lindo? E aí, Eric? Me deu os cartas aí, beleza? Opa! Sabe, vocês que sabem. Estão aqui com o Mederinho te dando as ordens, Amanda, porque a partir de agora a gente vai jogar o cupom pra cima e conhecer, saber o nome do ganhador, o nome da ganhadora, saber o nome daquele ou daquela, que vai ganhar um boi aqui no Hiper Bom Smart, porque duas vezes ao ano, o Hiper Bom Smart do meu amigo Cito, eu abri os Barbosa, sorteio um boi, com transmissão ao vivo da Itaba FM. Eu estou no Realidade Atual com Amanda Vieira e a gente vai jogar os cupons para cima a partir de agora. E você vai ficar sabendo o nome do ganhador, o nome da ganhadora. Chama Eric, joga para cima, tudo pronto? Eric, me deu alta, tudo pronto? Pois é, a partir de agora vai acontecer o sorteio do Boiada. Tá tudo pronto aqui, joga para cima na bola, pega o nome do ganhador, pega o da ganhadora, saiu! É só um, só vai um. Pegou. Tá legível. Tem nome completo? Tem telefone? Saiu pra Maraú, é isso, Amanda?
0: Saiu pra Maraú!
1: Fala pra mim! Ira Luiz Nunes!
0: Ira Luiz!
1: Você é Fazenda Lealdade!
0: Fazenda Lealdade!
1: Acabou de ganhar o boi!
0: Ira Luiz Nunes!
1: Bom, Maraú! Isso mesmo! Ira Luiz Nunes, Fazenda Liberdade, município de Maraú, acabou de ganhar um boi aqui no Maraú.
0: Maravilha! Valeu, abração. Olha aí, tá vendo? Ira Luiz Nunes de Maraú ganhou o boi. E o Antônio, né? Ele ganhou uma cesta básica da rua Eduardo Loyola, né? Então já sabem. Passem lá no Smart para vocês pegarem o brinde de vocês, né? Um boi, você que vai escolher como você vai querer. Se você vai querer o dinheiro, né? Ou se você vai querer levar esse boi aí para a fazenda. Eita, o Hiper Bom Smart todos os anos, né? Trazendo esses sorteios maravilhosos para o cliente, muito bom. 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Estamos indo para um rápido apoio cultural e eu volto já já com muito mais aqui na Subaitaba FM. Não saiam daí não, que daqui a pouquinho eu venho com mais notícias aqui no seu programa Realidade Atual.
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2: 12 horas e 55 minutos, 12h55, aqui no seu programa Realidade Atual. 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Olha, gente, boa tarde, Amanda. Por favor, dá este aviso pra gente. Vamos falar da corrida. Olha, atenção, pra você que ainda não fez sua inscrição para a corrida, 16, a galera da corrida avisa que amanhã estará na Praça Cultural a partir das 8h30, ajudando aí a realizar as inscrições. Isso mesmo. Então vamos lá. Para você que não fez ainda a sua inscrição dessa corrida maravilhosa Run 3, amanhã o pessoal aí, a comitiva dessa corrida, né, os realizadores da comitiva, estará na praça a partir das 8h30 para você que quer realizar a sua inscrição. Então, vocês que correm, meus amigos que gostam de correr, não percam essa corrida, não. Vão fazer sua inscrição, que amanhã vai ter uma equipe lá na Praça Cultural a partir das 8h30, aguardando vocês para você realizar aí a sua inscrição. Essa equipe. Horas e 59 minutos, menina de 10 anos morre após se engasgar com biscoito. Caso comove moradores de Minas Gerais. Uma menina de 10 anos morreu após se engasgar com um pedaço de biscoito em Poços de Caldas, Minas Gerais. Laudo Gabriele Berlamino sofreu uma obstrução das vias aéreas e foi socorrida pelo SAMU em estado gravíssimo. Os socorristas conseguiram reanimá-la após cerca de 50 minutos de atendimento, mas a criança voltou a sofrer paradas cardiorrespiratórias durante o transporte e num hospital. Apesar de todos os esforços, né, da equipe médica, Laura, ela não resistiu às complicações provocadas, né, pelo engasgo e morreu na unidade de terapia intensiva pediátrica da Santa Casa. O caso causou grande comoção e serve de alerta para o risco de engasgos em crianças, né? Então é bom ficar alerta, às vezes você dá um pedacinho de pão, um biscoitinho para a criança comer e deixa, às vezes, a criança à vontade. Vai acompanhando ela, vai ali acompanhando a mastigação, tudo certinho, para ver se ela está conseguindo engolir corretamente, né? Para que não venha a se engasgar. Então, esse também é um alerta para os pais também, né? Porque uma criança morreu após se engasgar com um biscoito. Esse caso, né, aconteceu, infelizmente, né, em Minas Gerais. Aqui no seu programa Realidade Atual.

0: Jovem morre após cair de carreta e ser atropelado no centro de Jaguaquara. Um jovem identificado, né, como Giovanni, conhecido pelo apelido de Zói de Gia, morreu na noite da segunda-feira 22 após um grave acidente ocorrido na Rua Velar, no centro de Jaguaquara, município localizado no Vale do Jequiriçá. De acordo com as informações, a vítima teria se agarrado à traseira de uma carreta que seguia em direção à BR-420. Durante o percurso, o jovem perdeu o equilíbrio, caiu do veículo e acabou sendo atropelado. Ainda segundo relatos, o motorista da carreta não parou após o acidente. Uma guarnição da 3ª Companhia do 19º Batalhão da Polícia Militar foi acionada para controlar o trânsito e isolar a área, até a chegada do Departamento de Polícia Técnica, Jequié, né, responsável aí pela perícia. Morador do bairro São João Batista, Giovanni enfrentava problemas de saúde mental e já possuía passagens pela polícia. Hora após o ocorrido, imagens de câmeras de segurança começaram a circular nas redes sociais. As gravações mostram o momento em que o jovem sobe da carreta quando o veículo reduz a velocidade ao passar por um redutor. Em seguida, ele é atingido pela rota traseira do veículo e cai ao solo. Um automóvel que trafegava logo atrás consegue evitar um novo atropelamento. O corpo foi removido para o Instituto Médico Legal de Jequié. As circunstâncias do acidente serão investigadas pela polícia. Outra situação aqui que muito a gente vê, às vezes, carreta passando, muitos jovens vão o quê? E se agarram ali para pegar uma carona. Isso é perigoso, porque às vezes está indo ali o veículo, dá uma freada e a pessoa perde o controle, acaba caindo, vai desviar de outro carro, ou vem um carro em alta velocidade, acaba batendo ali. É tudo perigoso, de qualquer forma aí, tudo pode levar a um acidente. E o carro que vem vindo atrás desse aí, que às vezes você acaba se agarrando, pode já causar um novo atropelamento. Além de você cair do veículo, já vem outro, não vai conseguir frear em cima de você ali no momento. Então, é outro perigo. As pessoas têm que se atentarem, né? Quem gosta de ficar pegando carona em carrocerias aí, de carretas e muito mais, tem que ficar atento, porque isso é perigoso, né? Um jovem, após cair de carreta, foi atropelado no centro de Jaguaquara. Jacques Wagner deixa a liderança do governo no Senado após reunião com o presidente Lula. O senador Jacques Wagner, do PT, deixou oficialmente o cargo de líder do governo do Senado Federal na tarde desta quarta-feira, 24. A decisão foi selada após uma reunião de aproximadamente 2 horas com o presidente Luiz Inácio Lula da Silva, PT, realizada no Palácio da Alvorada. O encontro, que foi encerrado por volta das 16h40, teve como pauta central a definição sobre a permanência ou não do parlamentar baiano na condução das articulações políticas do Palácio do Planalto dentro da chamada Casa Alta. O afastamento definitivo do cargo acontece após quase uma semana de intensa crise de bastidores e forte pressão política interna. O desgaste se acentuou em decorrência de uma investigação conduzida pela Polícia Federal, que apura a suposta atuação do congressista em benefício do Banco Master em uma engrenagem que teria envolvido o recebimento de vantagens indevidas. Nos bastidores de Brasília, a saída do senador é vista como um movimento estratégico essencial para tentar conter e estancar os impactos negativos da denúncia sobre a campanha de reeleição do atual presidente da República. Por meio de uma publicação oficial divulgada em suas redes sociais, o senador Jacques Wagner buscou amenizar o tom do desligamento, minimizando cenários de ruptura. Ele declarou que a entrega do posto ocorreu em comum acordo com o executivo e classificou o encontro reservado com o chefe da nação como uma legítima conversa entre amigos. Apesar do tom amistoso adotado publicamente nas últimas semanas, O parlamentar vinha recebendo conselhos diretos de aliados políticos de sua inteira confiança, especialmente de lideranças ligadas ao Partido dos Trabalhadores da Bahia, que sugeriram o afastamento imediato da função, para que ele possa focar integralmente sua estratégia de defesa jurídica, preservando a imagem do governo federal de novos desgastes às vésperas do pleito eleitoral. Então tá aí, né? O Jacques Wagner deixa a liderança do governo no Senado após reunião com o presidente Lula. Então vamos acompanhar os próximos capítulos, né? Pra ver o que é que vai acontecer. Olha, gente, homem morre após ser atingido na cabeça por espada junina no Recôncavo Baiano. Aquele negócio que acho bonito, tudo, tipo fogos, aquela espada ali é muito perigoso. A gente já vê assim nos noticiários, infelizmente muitas pessoas acabam tendo, né, queimaduras graves e muitos, como esse daí, acabou que perdendo a vida. Uma tragédia marcou os festejos juninos no município de Sapiaçu, localizado na região do Recôncavo Baiano. Um homem de 47 anos, identificado como Tarcísio Sodré Ramos do Nascimento, perdeu a vida após ser atingido na região da cabeça por uma espada junina. O grave acidente ocorreu no bairro Jaqueira, em um momento em que a tradicional queima do artefato pirotécnico era realizado na localidade. De acordo com as informações preliminares colhidas pelas autoridades, a espada, um tipo de fogo de artifício fabricado de forma artesanal e amplamente utilizado em algumas cidades do interior do estado durante o período de São João, teria apresentado uma falha técnica durante o manuseio. O mau funcionamento provocou uma explosão ou desvio que causou ferimentos graves na vítima. Tarcísio ainda chegou a ser socorrido por populares, encaminhado às pressas para uma reunião de saúde, uma unidade de saúde do município. Porém, devido à severidade do impacto das lesões, ele não resistiu e evoluiu para o óbito na unidade hospitalar. Em posicionamento oficial, a polícia informou que a delegacia territorial de Sapiaçu já instaurou um procedimento para investigar detalhadamente as circunstâncias que envolveram o acidente. A corporação destacou que os laudos periciais que serão elaborados pelo Departamento de Polícia Técnica nos próximos dias serão fundamentais para esclarecer as causas exatas da ocorrência e apontar possíveis responsabilidades. Felizmente, né, gente, tem muitas perigosas, né? Ao manusear, tem que ter bastante cuidado. E daí ainda, esse aí apresentou, né, segundo a perícia, aí é uma falha que acabou vindo tirar a vida aí desse jovem, né? Esse jovem que morreu após ser atingido na cabeça por uma espada junina no Recôncavo Baiano. Felizmente, algo que era para ser diversão acabou nessa tragédia. 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
0: 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Agora eu vou conversar com o Jota Melo, deixar você bem informado, trazendo notícias, nosso repórter aí nas ruas de Ubaitaba. Jota Melo, boa tarde, Jota Melo.
2: Sexta-feira, 26 de junho, Jota Melo voltando da redação com informações para o programa Realidade Atual da Rádio Ubaitaba FM. 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Um homem identificado como Gabriel de Araújo Lima, de 30 anos de idade, foi morto a tiros na madrugada de quarta-feira, dia 24, em Paulo Afonso, no norte da Bahia. Ele era filho do ex-vice-prefeito do município, Flávio Henrique. As informações são do G1. Segundo a Polícia Civil, o caso está sendo apurado pela primeira delegacia territorial de Paulo Afonso. Até a tarde de ontem, não haviam informações sobre a autoria nem sobre a motivação do crime. Nas redes sociais, Flávio Henrique lamentou a morte do filho e divulgou uma nota de pesar. O sepultamento de Gabriel foi realizado na manhã de ontem, quinta-feira, dia 25, no cemitério Padre Lourenço Tori, em Paulo Afonso. Em Ipiaú, um carro utilizado para transporte por aplicativo escapou por pouco de despencar de um barranco de aproximadamente 3,5 metros de altura no início da tarde desta quinta-feira, dia 25, na rua Anatália Paixão, conhecida como Subida da Embasa, no bairro Irmã Dulce. Segundo informações de moradores repassadas ao Giro, o veículo transportava passageiros quando perdeu a aderência ao subir a ladeira íngreme. O motorista teria patinado sobre resíduos de materiais de construção espalhados na via, fazendo com que o automóvel descesse desgovernado até parar em uma beira, à beira de um barranco ao lado de uma construção. Apesar do grande susto, o motorista e os passageiros conseguiram sair do veículo em segurança e não sofreram nenhum dano. No HSVP, Hospital São Vicente de Paulo de Ubaitaba, a equipe já trocou o plantão desde cedo, já estão ali trabalhando em prol da saúde das pessoas. Da mesma forma, acontece no HGAL, Hospital Geral de Aurelino Leal, onde a equipe médica, licotécnicos, enfermeiros, médicos, todos trabalham normalmente. O Serviço de Atendimento Móvel de Urgência, que é a SAMU de Ubaitaba, pelo 192, você pode contactar. A SAMU já está à sua disposição com Débora e sua equipe. SAMU de Aurelino Leal, já à disposição da comunidade, quem ligar 192 será atendido prontamente aí no local que você estiver. Serviços de táxi, mototáxi, tanto em Ubaitaba como Aurelino, já também funcionando desde cedo. Canoeiros fazendo seus trabalhos por sobre Rio das Contas. Terminal rodoviário ali com guichês, lanchonetes, taxistas, mototaxistas, banheiros, tudo funciona a seu tempo. Os policiais militares, eles a serviço da 61ª Companhia Independente da Polícia Militar de Baitaba, estão fazendo seus trabalhos apaziguadores. A Balsa Santa Luzia está com Vinícius, Guga, Edmilson e João. Já a Balsa Vedete, que vai até as 14h, está com Daniel e Nego. E eu vou ficando por aqui. Surgindo algum fato novo, eu volto ainda nesta edição do nosso programa Realidade Atual de sexta-feira. Não acontecendo, já vou deixando aí um outro final de semana a todos e a gente retorna, se Deus quiser, na segunda-feira.
0: Tá, e conversamos com o repórter J. Mello, que deixou a gente bem informado aí das principais ruas de Ubaitaba. E eu tô indo para um rápido cultural e daqui a pouquinho eu volto falando aí que vem um segundo campeonato Connect Kids Prodigio Jiu-Jitsu. Inscrições abertas para projetos sociais. É data dia 16 de agosto de 2026. Daqui a pouquinho eu venho falando aí sobre esse segundo campeonato Connect Kids Prodigio Jiu-Jitsu.
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9: Treze horas e 29 minutos. Olha, vem aí o segundo campeonato Connect Kids Prodígio Jiu-Jitsu. Inscrições abertas para o projeto. Uma conexão entre projetos sociais e escolas de Jiu-Jitsu das regiões, criando ponte entre as escolas, conexão entre as crianças do futuro, tá bom? As crianças do futuro. Categoria infantil, juvenil e adultos. Valor da inscrição, R$ 30,00, mais um quilo de alimento não perecível. Vocês podem falar com o Max pelo número 981-60-90-98 ou Wesley Henrique pelo número 27997-860-4-32. Então, vem aí o segundo campeonato Connect Kids Prodígio Jiu-Jitsu. As inscrições estão abertas, a categoria infantil, juvenil e adultos. O valor da inscrição, R$ 30,00, mais um quilo de alimento não perecível. Vocês podem falar com Max Arrabal pelo número 739-8160-9098. Ou Wesley Henrique pelo número 27997-860-4-32, tá? É só vocês entrarem em contato com esse número para maiores informações sobre esse campeonato, o segundo campeonato Connect Kids Prodígio Jiu-Jitsu, que está se aproximando. É dia 16 de agosto, as inscrições estão abertas.

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33 minutos, 13h33 aqui na Sumbaicaba FM, e você que vai participar. Olha bem, vocês que vão participar aí da corrida amanhã na Praça Cultural, tem uma equipe aguardando vocês, se você vai fazer sua inscrição, tá bom? A equipe vai estar lá na Praça Cultural aguardando vocês, então dá uma passadinha por lá, você quer participar dessa corrida, você que gosta de correr, não perca essa oportunidade, faça sua inscrição, bora participar dessa corrida que vem aí. Você ligado com a gente, uma ótima tarde.

13h34 aqui no seu programa Realidade Atual. Hoje, na apresentação, eu, Amanda Vieira. Olha, tragédia em Lagoa deixa 3 mortos da mesma família após barco afundar na zona rural de Maracás. Uma grave tragédia chocou a população do município de Maracás, no sudoeste baiano, na tarde desta quarta-feira, 24. 3 pessoas da mesma família morreram afogadas após o naufrágio de uma pequena embarcação na lagoa localizada no povoado de Capivaras, na zona rural da cidade. De acordo com os dados iniciais publicados pelo portal local, A Voz Maracás, 4 pessoas ocupavam um barco no momento em que, por razões que ainda serão devidamente apuradas pelas autoridades, a estrutura começou a afundar. 2 ocupantes, 3 adultos, acabaram submergindo nas águas, enquanto uma criança conseguiu sobreviver ao incidente, sendo resgatada às pressas e encaminhada para o atendimento médico e avaliação clínica no Hospital de Maracás. Profissionais de serviço de atendimento, um móvel de urgência, foram acionados imediatamente e se deslocaram até o local do acidente, onde puderam apenas constatar os óbitos das vítimas.

13h36, 13h36. 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E eu vou ficando por aqui, agradecendo a você que estava ligado na Ubaitaba FM. E se assim, grandioso Deus me permite, estarei por aqui na mesa, operando a mesa, que amanhã na apresentação do... Amanhã não, gente, segunda, né? Amanhã é sábado, é feriado, mas a gente acaba se passando. Amanhã não, segunda-feira, se o grandioso Deus me permitir, estarei aqui novamente agora na mesa, operando a mesa, na apresentação do Realidade Atual, Jacques Cristiano. Um abração para todos vocês. Um ótimo final de semana para todos que estavam aí na sintonia da Ubaitaba FM. Tchau, tchau.

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Muito bem, minha gente, agora são 2 horas e 11 minutos, sextou, sextou, alegria, Estação Forró na Ubaitaba FM, até às 3h30 no comando de Jaqueline Santana, 26 de junho de 2026, em clima de São Pedro, e você ligado no som da gente. Muito forró para você curtir neste final de semana, ótimo final de semana para você ligado em nossa programação. E vamos começar muito bem em clima de festa, em clima de São Pedro, Xande Avião, Pagode Russo, vamos dançar. Música.

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0: Muito bem, meus amores. Agora são 2 horas e 21 minutos no clima do São Pedro. Ouvimos Canários do Reino, Rancheira, Mastros com Leite, Amor, Amor. E comecei a Estação Forró no clima de festa, no clima gostoso, ao som de Chão de Avião, Pagode Russo. Muito boa tarde para você ligado em nossa programação, aonde quer que esteja, ouvindo o programa Estação Forró. E vamos juntos torcer pelo Brasil rumo ao Hexa. Aquele abraço para você que segue ligado em nossa programação. 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E seguimos a programação sempre com o melhor da música. Vamos ao nosso apoio cultural. Estamos no clima de São Pedro. Até o final de junho você ouve ainda na programação especial forró aqui na Ubaitaba FM, Estação Forró no clima de São Pedro.
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Muito bem, agora são 2 horas e 31 minutos, com certeza, São João Bom, é na Ubaitebe FM, como São João passou, agora estamos no clima de São Pedro, melhor ainda. Aquele abraço para você que segue ligado em nossa programação, vamos à nossa identificação

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Agora são 2:33. Boa tarde para você, amigos e amigas, ouvindo a 87,9, a Rádio da Comunidade, sexta-feira maravilhosa. Muita gente se preparando para curtir o São Pedro aqui na Bahia. Valeu pela sintonia. Enquanto isso, a Ubaíta FM faz essa programação especial para você. 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Na melhor sintonia do seu rádio, Ubaitaba FM, a rádio da comunidade. Quero mandar um grande abraço a meu amigo Lango Simpatia. Alô, Lango. 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Alô, Amanda. 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E um abraço especial também para Neto Lampião, não é isso, Neto? Olha só aqui a música que eu havia prometido para você. Não esqueci não, viu, amigo? E com certeza vai especialmente para Neto Lampião, funcionário da loja Lango Simpatia. Para você, meu bem, banda Magníficos, meu tesão é você. Boa tarde. Música.

Muito bem, meus amores. Agora são 2h50 em clima de festa, em clima de São Pedro 2026. A UITBFM vem com tudo, apresentando para você as melhores do forró. E aqui ouvimos um poporri de Ivanildo Conceição, Zé Ramalho, Olha pro Céu, São João na Roça, Banda Magníficos, Meu Tesão é Você. E essa canção foi especialmente para Neto Lampião, que trabalha aí na loja Lango Simpatia. Quem mandou pra você, meu lindo, foi alguém muito especial, tá certo? Agora são 2h51. Um abraço à minha amiga Paulinha Ari. Alô, Paulinha! Também a meu amigo, senhor Dezinho, Grupo DL Calçados. Forte abraço a todo o comércio em geral, ouvindo a Ubaitaba FM. Valeu pela sintonia. Vamos conferir a previsão do tempo para Ubaitaba e Aurelino Leal para amanhã, segundo o canal Clima Tempo.

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1: A previsão do tempo para Ubaitaba e Aurelino Leal para amanhã, segundo o canal Clima Tempo. Sol com pancadas de chuva de manhã e muitas nuvens à tarde. À noite o tempo fica firme. A temperatura máxima é de 26 graus e a mínima é de 20.

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Muito bem, agora são 3:02. Boa tarde para você ligadinho em nossa programação. Estação Forró num comando de Jaqueline Santana, São Pedro.

0: 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Breve intervalo, já já eu volto com muito mais forró pra você. Ótima tarde.
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Agora são 3h12. Boa tarde para você sintonizado na 87,9 Ubaitaba FM, a rádio da comunidade, programa Estação Forró no clima de São Pedro 2026. Na sequência, vamos ouvir Solange Almeida, Se É Pra Gente Ficar, participação Wesley Safadão. Música.

Agora são 3h16 e assim vou finalizando mais uma programação, agradecendo a você, como sempre, pelo carinho da sintonia. Mas amanhã estarei de volta, se Deus quiser. Você já tem um encontro marcado comigo logo mais às 9h com o programa Estação Forró. Em clima de São Pedro, 3h17, mas continue ligado na Uaitebe FM. Vem aí o programa Prosa Rural, a apresentação J. Melo. E vou finalizando com a bela canção, ao som de Alceu Valença, um popurri, com a música Coração Bobo e Pelas Ruas que Andei. Tchau, gente, ótimo final de semana e até amanhã, se Deus quiser.

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0: 3 da tarde, 30 minutos, com o padre J. Melo chegando a partir de agora para ficar com você até as 5 horas apresentando o programa Prosa Rural, seu programa de todos os dias, de segunda a sexta, quando não tem feriado, levando a você aí o melhor do forró, shot, baião, chachado, agora pelo São João, né? Até o dia 30. É, depois do dia 30 a gente volta com aquela música bonita, sertaneja pra você. Nosso programa Prosa Rural recheado de tudo. Boa tarde aí a toda a direção da emissora. Boa tarde a você no distrito, na fazenda, no sítio, em toda a zona rural. Você nas cidades adjacentes e vocês também aí, minhas vovós, meus vovôs, empregada doméstica, dona de casa, criançada, gurizada em geral, futuro do Brasil, boa tarde para vocês. Agora, 3 horas 31 minutos, nós falamos em nome da Bomboniere Rio das Contas. É, já vamos começar por aqui o nosso Arrabo Faz, viu? Aqui o couro come, ninguém vê até as 5 da tarde. Eu com você e você comigo, a gente fazendo esse forrozão bom. Vamos trazer para começar, Heleno Julião, cara de Durão. Depois, Fagner, lembrança de um beijo e ainda Jackson do Pandeiro, Morena Bela, nós começa assim.
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0: Olha, nós voltando por aqui. É, Rádio Baitaba FM fazendo pra você o forrozão do São João, viu? E no nosso Prosa Rural não podia ser diferente, né? A gente pega o embalo e tome forró, shot, baião, chachado pra vocês. Agora são 3:50, faltam 10 para as 4 horas, viu? 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Agora são 3:50. É, abraço aí pra minha amiga Clemilda na Walter Passos, Aninha, Dil, a toda essa família boa aí na Walter Passos, né? É, um abraço também aí para o pessoal lojista na Vasco Neto, aí na Praça 27 de Julho, doutor Xavier, a todos vocês comerciantes e comerciários. Boa tarde, que Deus abençoe e proteja sempre. Eita, minha amiga Benício em Aurelino Leal, boa tarde. Agora às 3:51, vamos trazer música, vamos lá. Aqui o objetivo é trazer música pra esse povão, né? É, vovó Adelmária, boa tarde também, viu? Dona, minha amiga Lene, né? Dona Eliane, dona Gaza, meu amigo velho relojoeiro. Boa tarde, velho, boa tarde aí, tudo de bom pra você, meu amigão. É, velho relojoeiro ali, sempre consertando o relógio ali. É em frente a Catique, viu? É, você pode chegar ali que véio, vai dar um jeito ali no seu relógio, trocar a bateria, troca tudo. Agora 3:51, olha quem chega, João Gonçalves, Mulher Vaidosa. Depois João Paulo Júnior, A Rosa Vermelha. E ainda Jorge de Altinho, O Fole Roncou.
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0: voltando com vocês às 16h, 8 minutinhos em Ubaitaba, viu? Você está ouvindo o programa Prosa Rural com a apresentação aí desse compadre de vocês, J. Mello, até às 5 horas. Nós estamos juntos e misturados, viu? Abraço aí para o casal Dagmar e seu Carlito, né? É, um abração para vocês, tudo de bom, viu? Um abração também para aí. É o meu amigo Valdemir Pena, que tá sempre ligadinho aí no final da Presidente Vargas, meu amigo Elísio também, né? É, seu Viana do Lava Jato, Maria Viana, meu amigo também Cosme aí, em frente ao Dalila Vasconcelos. O programa é para vocês, viu? É, tô aqui só para apresentar, mas o programa é feito por vocês, com muito carinho, com muito prazer e com muito respeito também a toda a família ubaitabense, aureliense. E quem quer que esteja mais escutando aí o nosso programa, muito obrigado mesmo de todo o coração. 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É, vocês que estão aí na Fazenda Pau Coco, aí no assentamento, boa tarde. Assentamento Cachoeira Bonita, Dica e Genivaldo, boa tarde para vocês também. É, a todos vocês, obrigado. Vamos agora, vamos lá com o Luiz Gonzaga, uma pra mim e outra pra tu. Depois, Magnífico, Fonte de Desejo. E ainda Canário do Reino com Popô, Rei Gostoso de Arrasta-Pé pra vocês.
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1: Eita, São João Budapeste, senhor!

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1: Tá aí, eu voltando com vocês. Agora já são exatamente 4 horas 33 minutos. É, o tempo tá passando. Hoje é o derradeiro programa da semana, né? É, derradeiro programa aí, já que hoje é sexta-feira, dia 26 de junho, viu? É, o tempo tá passando muito rápido, né? Boa tarde aí, seus itens da mercearia, boa tarde do ar, boa tarde todo o povo bom que mora aí, também vizinho da nossa emissora, né? Que Deus abençoe e proteja sempre a todos. Vamos trazer música, vamos lá? 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Vamos trazer Mastruz com Leite? Vamos lá, Mastruz com Leite, canta pra gente agora um poporri gostoso aí, viu? Depois, os três do Nordeste, forró do Poeirão, viu? Acabou assim, você só vê aqui na Ubaitaba.

0: microfone aí.
1: Que brincadeira sem graça é essa?
2: Sem graça por quê?
1: Ô, meu amor, tu tava aí, meu bem. É porque eu tenho um pedido a fazer.
2: Oxe, e que pedido é esse, Neto? Eu posso saber?
1: Escute aí, meu

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Jota Mello de volta com vocês no Prosa Rural, aqui pela Rádio Bahia FM, em nome da Bomboniere Rio das Contas, fazendo o derradeiro programa dessa semana, viu? É, um abraço aí, viu? Pra todo o povo legal que está nos ouvindo aí, meu amigo Rock do CD, abração pra você, Rock, abração pra Genils Cabeleireiro, né? Lango Simpatia, Irene Manuel e Roberto também aí, nossos amigos aí, viu, Armandão, um abração pra vocês. Minha amiga Luzinete Elias, né, meu amigo Elias, Diana e Sete Cô, toda a família também aí, muito obrigado a toda essa galera aí do Armandão, que tá sempre escutando o nosso som e a gente agradecendo aí de montão, viu? Agora nós vamos trazer mais música, vamos trazer agora Luiz Gonzaga, Triste Partida.

São 4 horas e 55 minutos. Não dá tempo mais para nada. Daqui a pouco tem um programa Semeando da Igreja Católica. De forma que eu já vou deixando aí para todos um bom final de semana. Que Deus abençoe e proteja sempre, viu? Se Deus quiser, estaremos de volta na segunda-feira com mais prosa rural. Até

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1: Muito bem, gente, 7 horas mais 27 minutos, 7h27 é o programa Top Play. Com muita música gostosa para você nesta noite de sexta-feira, hoje, dia 26 de junho de 2026. Coisa boa, hein, gente? Sextou, sextou com muito forró para você. Aqui pelas Unas 87,9, eu sou José Filho, chegando para ficar contigo numa boa. A partir de agora até às 22 horas, começando para você o programa Top Play, até às 20. Lembrando que a partir das 20 horas, o programa mais romântico do rádio brasileiro, programa Free Love, com muita música gostosa para você.
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1: E claro, agora tem Calcinha Preta, Desilusão, muito forró para você aqui no Top.

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0: maravilha pra você, tá aí presença de Nando Cordel, participação do velho Lula, Luiz Gonzaga, Sabiá, mas ainda rolei pra você, Calcinha Preta, Desilusão, também teve Limão com Mel, Faz um Coração, ainda pra você, Bonde do Forró, Sol do Meu Verão. Agora 7 horas mais 41 minutos, 7h41. Vamos a um rápido intervalo. Já já a gente volta com muito mais músicas pra você aqui no Top Play. Nessa noite maravilhosa de sexta-feira, dia 26 de junho de 2026. Já já tem muito mais.
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0: Maravilha pra você, tá aí, presença de Luiz Gonzaga, participação especial de Gal Costa, forró número 1. Fechando com chave de ouro o programa Top Play desta sexta-feira, especial com muito forró pra você. Antes ainda, rolê pra você, Adelmário Coelho, Rosinha Indiferente, teve também Mastros com Leite, Deitei no Arraiá. Pontualmente 8 horas, programa Top Play fica por aqui, de volta agora segunda-feira, aqui na programação 10 da sua 87,9, Ubaitaba FM. Olha, daqui a pouquinho a gente volta e no retorno, programa Free Love, o programa mais romântico do rádio brasileiro.
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0: Muito bem, gente, agora 8 horas mais 5 minutos, 8 e 5. A partir de agora até às 22 horas, começando para você o programa mais romântico do rádio brasileiro, programa Free Love. Comigo, José Filho, claro, sempre te proporcionando momentos de muita paixão, através de lindas canções, aqui no programa mais romântico do rádio brasileiro, programa Free Love. A partir de agora até às 22 horas, você ouve lindas canções, claro, para você ouvir e se apaixonar. É sempre bom falarmos de amor, através de lindas canções, aqui no programa Free Love. 8 horas mais 6 minutos, 8 e 6, a partir de agora, o programa mais romântico do rádio brasileiro, programa Free Love.
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0: E para começar o programa Free Love em canção, presença de Zé Ramalho e Elba Ramalho, Chão de Giz, 8 e 6, boa noite.

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0: Maravilha para você no programa Free Love, presença de roupa nova, bem simples. Antes ainda rolei para você Chão de Giz, belíssima canção com Elba Ramalho e Zé Ramalho. Teve também Rosena, Música e Lágrimas, Eternal Flame com Bangles. Agora 8 horas mais 22 minutos, 8h22. Aproveitar e mandar um forte abraço para minha amiga Maria Viana, aí no bairro da Conceição. Obrigado mesmo pelo carinho da audiência. Vamos a um rápido intervalo, já já a gente volta com muito mais músicas para você no programa Free Love.
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0: Muito bem, gente, agora 8 horas mais 26 minutos, 8h26. Já estamos de volta para você com o programa mais romântico do rádio brasileiro, programa Free Love. Até às 22 horas, com muita música gostosa para você ouvir, curtir e se apaixonar. Manda um abraço para meu amigo Marão, alô Marão, lá em Aurelino Leal. Meu amigo Marão da Panificadora, aquele abraço para você, meu irmão. Muito obrigado mesmo pelo carinho da audiência, sempre ouvindo o programa Free Love. Abraço para você, meu amigo Marão, aí da padaria, sempre ouvindo a Ubaitaba FM. Aquele abraço, meu irmão. Abraça também minha amiga Maria Viana. Minha amiga Maria Viana, no bairro da Conceição, sempre ouvindo a nossa programação, sempre ouvindo o programa Free Love. Valeu, Maria Viana. Obrigado mesmo pelo carinho da audiência. 8 horas mais 27 minutos, 8h27.
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0: Chegando agora para você a belíssima canção com folhas, Forever. Essa que vai especialmente para minha amiga Maria Viana, aí no bairro da Conceição. 8h27, boa noite.

Belíssima canção para você no programa mais romântico do rádio brasileiro, programa Frilo. Ruban, Vitrine. Antes ainda rolei para você Folhas Forever, essa que foi especialmente para minha amiga Maria Viana, aí no bairro da Conceição. Muito obrigado mesmo pelo carinho da audiência. Antes também rolei para você 14 Bis, Todo Azul do Mar e Kátia, Qualquer Jeito. Agora 8 horas mais 42 minutos, 8h42. Vamos a um rápido intervalo. Já já a gente volta com muito mais músicas para você.

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0: Muito bem, gente, agora 8 horas mais 45 minutos, 8h45, já estamos de volta para você com o programa mais romântico do rádio brasileiro, programa Free Love. Até às 22 horas comigo, José Filho, claro, sempre te proporcionando momentos de muita paixão através de lindas canções no programa mais romântico do rádio brasileiro, programa Free Love. Agora 8 horas mais 45 minutos, aproveitar e mandar um forte abraço ao meu amigo Damião, lá em Aurelino Leal, meu amigo Damião da delegacia. Aquele abraço para você, meu amigo. Muito obrigado mesmo pelo carinho da audiência.
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0: Chegando agora para você a belíssima canção com Andrew Donald, Save Me Now.